0: Bem, amigos, está na hora de dar uma pausa aqui. Eu sei que tá lindo, mas a gente tem que dar uma paradinha. Voltamos já já. Daqui a pouquinho a gente continua com os 120 minutos, tocando só clássicos da música brasileira para você.
1: 9 horas e 3 minutos.
2: Mais 120 minutos.
0: Oba, oba, oba, voltando com o programa 120 minutos no seu rádio. É hora de continuar voltando no túnel do tempo da música.

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0: 120 minutos de música boa no ar pra você. Tá conferindo só o filé da nossa programação de 2000 a 2020. Daqui a pouquinho a gente continua desfilando só clássicos do seu rádio.
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2: 9 horas e 52 minutos.
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0: Voltamos com o programa 120 minutos no seu rádio. Sem muita conversa, vamos tocar som gostoso pra você que tá com o rádio ligado acompanhando a gente.

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0: 10:30.
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0: 10:30.
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1: É isso aí, de volta com você no melhor do romantismo da programação. E dizem que o amor é cego, mas ele não é cego, gente. Ele enxerga além das aparências. Ele domina o coração para elevá-lo, não para destruí-lo. Falando de amor, aqui não para com as melhores músicas.
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1: E assim eu finalizo a minha participação com um aperto no coração, já querendo mais. Meu muito obrigada por você ter ficado aqui com a gente dentro do Falando de Amor. Eu volto no próximo encontro. Um beijo e até lá, gente. Tchau, tchau.
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1: Muito bem, já estamos de volta com mais romantismo só pra você. E você, conseguiu fazer o coração de alguém sentir algo a mais do que amor? Amor já é um sentimento muito bom, né? É um sentimento forte, é intenso, é verdadeiro. Um sentimento muito além da vida, é muito além do que o próprio amor.
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2: 10 horas e 58 minutos.
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2: Mais 10 horas e 59 minutos.
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7: Já dei aquela pausa rapidinho, já estamos de volta aqui com você. Vamos conferir mais músicas então aqui na programação? Só se for agora.
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3: 11 horas e 10 minutos.
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5: Eita, que eu estou de volta com você que está aqui no romantismo. Beijo para todo mundo. Continua com a gente na programação.
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2: Mais 11 horas e 23 minutos.
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1: É isso aí, gente. Só o que é bom a gente toca pra você, porque o amor não é viver felizes pra sempre. Claro que não. Amar é acreditar um no outro, dividir sonhos, receber e entregar, perdoar e compreender. Isso sim é o amor. Confere com a gente. Falando de amor, aqui não para com as melhores músicas.
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2: É isso que eu falo, as melhores músicas passam por aqui, você tá curtindo com a gente.
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2: 11 horas e 50 minutos.
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1: Oi, amigo ouvinte, tudo jóia? Começando mais um encontro romântico aqui na nossa programação. É o Falando de Amor. Programa esse é onde a gente viaja no melhor da musicalidade. Do passado, do presente, não importa. O que importa é que o amor seja o principal ingrediente aqui do nosso programa. Eu estou liberando para você todos os meios para você entrar em contato e pedir e mandar também, né, o seu oferecimento, pedir a sua música do jeito que você quiser. Sejam todos bem-vindos. Falando de Amor está no ar para você.
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0: Muito obrigado.
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0: Muito obrigado.
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3: Alô, minha gente! Sejam muito bem-vindos ao Brasil Sertanejo. Aqui quem fala é Gabriel Vasconcelos, seu parceiro de todas as horas. Prepare o coração e o sorriso, porque hoje o nosso programa vem carregado daquele sertanejo raiz que toca a alma. Lembre-se, a vida é feita de momentos incríveis e cada música aqui é um convite para você viver o melhor. Então, sem perder tempo, vamos começar com a emoção lá no alto, na voz maravilhosa da Marília Mendonça, com Serenata. Aperte o play e deixe o Brasil Sertanejo invadir sua vida.

E essa vibe boa do Felipe Araújo com Olha a Mãozinha que acabou de tocar. Sabia que ele começou a cantar aos 8 anos? Aqui no Brasil Sertanejo com Gabriel Vasconcelos, já vem aí Marília Mendonça com Não Me Testa ao lado da Preta Gil. Fica ligado! Bom.

0: Eita, que show foi essa com Leandro e Leonardo cantando É Por Você Que Canto? Sabia que a dupla já vendeu mais de 17 milhões de discos? Aqui é Gabriel Vasconcelos no Brasil Sertanejo, trazendo só o melhor do nosso ritmo. Agora fica com aquele intervalo rápido, mas já já a gente volta com mais energia. Não sai daí!
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2: Cinco horas e 19 minutos.
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0: 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Estamos de volta com tudo no Brasil Sertanejo. Eu, Gabriel Vasconcelos, trazendo a energia que você ama. Agora, prepara o coração, porque vem aí Jorge Mateus com Dias de Sol.

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foi com aquele talento de Edson e Hudson, junto com Luan Santana, que a gente começou brilhando aqui no Brasil Sertanejo, com Foi Deus. Você sabia que Edson e Hudson são irmãos desde sempre, levando o sertanejo no sangue? E já vamos de Conrado e Alexandro, com Eu Sofri em Dobro. Fica ligado!

0: E aí, pessoal? Acabou agora o sucesso Quem Será? Da dupla Gian e Giovanni, que vocês acabaram de ouvir aqui no Brasil Sertanejo com Gabriel Vasconcelos. Sabia que eles começaram a carreira ainda muito jovens e são irmãos de verdade? É muita história boa para contar. Agora, segura aí e já a gente volta, porque esse intervalo é rapidinho.
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2: 5:40.
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0: E já estamos de volta no Brasil Sertanejo com Gabriel Vasconcelos. Fica ligado que agora vem Simone e Simaria com Bom Substituto Acústico. Só sucesso!

Eita que vibe gostosa com Jorge Mateus e Cantada Boba. Você sabia que a dupla começou tocando em bares pequenos antes de estourar? Aqui é Gabriel Vasconcelos no Brasil Sertanejo. E agora vamos de Luan Santana com o Popurri, Memória Caçador de Corações.

0: E aí, pessoal? Acabamos de curtir Adoro Amar Você, do Daniel, que sabia que ele começou a carreira ainda criança cantando para a família no interior? Eu sou Gabriel Vasconcelos e você está no Brasil Sertanejo, seu programa de coração. Agora, bora dar uma pausa rapidinha, porque já já a festa continua. Não saia daí!
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2: Seis horas e um minuto.
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0: E aí, galera? Gabriel Vasconcelos de volta com o Brasil Sertanejo, trazendo a energia lá no alto. Agora é hora de curtir Peça Íntima, sucesso do Murilo Huff e Ana Castela. Vem com a gente!

0: muito bom!
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Eita que energia boa com a HB20 da Simone e Simaria. Sabia que as irmãs começaram cantando juntas aos 8 anos? Aqui no Brasil Sertanejo, com Gabriel Vasconcelos. Já prepara que vem agora Sofro Onde Eu Quiser, da Yasmin Santos.

0: Eita, que show foi essa, Chovendo Estrelas, do Guilherme Santiago, hein? Você sabia que essa dupla começou tocando em festas de amigos antes de estourar no sertanejo? Aqui é Gabriel Vasconcelos, no Brasil Sertanejo, trazendo o melhor da nossa moda de viola. Agora segura essa vontade, que já já tem intervalo, não sai daí!
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2: Seis horas e 19 minutos.
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0: 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E aí, galera? Gabriel Vasconcelos de volta no Brasil Sertanejo. E agora é hora de sacudir a poeira com Aperte o Play, da Simone e Simaria.
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essa energia ficou com Maiara e Maraísa e Marília Mendonça em Nada Mudou. Sabia que as meninas já começaram a carreira cantando juntas desde a adolescência? Aqui no Brasil Sertanejo, com Gabriel Vasconcelos, já prepara que vem Gustavo Lima com Sujeito para animar ainda mais.

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1: E aí, galera? Acabou de rolar Nos Bares da Cidade, com Rick e Renner. Sabia que essa dupla começou cantando em barzinhos do interior antes de estourar? Aqui é Gabriel Vasconcelos no Brasil Sertanejo, trazendo o melhor do nosso som. Agora é hora do intervalo. Já já a gente volta com muito mais. Fique ligado!
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3: 6:39.
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1: E aí, pessoal? Gabriel Vasconcelos de volta no Brasil Sertanejo com tudo, trazendo agora o hit Perigosa e Linda, da Roberta Miranda. Vamos juntos nessa vibe.

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2: João Paulo e Daniel foi uma das duplas sertanejas mais queridas e bem-sucedidas do Brasil, marcando os anos de 1990 com músicas românticas e emocionantes. Formada por José Henrique dos Reis, João Paulo e José Daniel Camilo, o Daniel, a dupla se destacou pela harmonia vocal e letras cativantes, conquistando fãs em todo o Brasil. Os dois eram muito e gostavam muito da música em suas carreiras, e ambos eram naturais de Brotas, São Paulo, e começaram suas trajetórias musicais de forma independente. Em 1980, uniram-se para formar a dupla, inicialmente se apresentando em festas, rádios e pequenos shows no interior de São Paulo. E em 1985, lançaram o primeiro disco, mas o sucesso veio gradualmente. Nos anos de 1980, João Paulo e Daniel alcançaram fama nacional com hits que se tornaram clássicos da música sertaneja, como Estou Apaixonado, versão de Estou Enamorado, de Donato e Stefano, Te Amo Cada Vez Mais, Minha Estrela Perdida, Só Dá Você em Minha Vida, e por aí vai. O estilo romântico e a combinação das vozes de João Paulo e Daniel conquistaram um público, consolidando a dupla como uma das mais importantes da época. Em setembro de 1997, uma tragédia marcou o fim da dupla. João Paulo faleceu em um acidente de carro na rodovia Anhanguera aos 37 anos. O incidente comoveu o Brasil e deixou um vazio na música sertaneja. Após a perda do parceiro, Daniel decidiu seguir carreira solo, mantendo viva a memória de João Paulo e continuando a encantar o público com sua música. Sua carreira solo também se tornou muito bem sucedida. João Paulo e Daniel deixaram um legado marcante no sertanejo, com músicas que continuam a emocionar gerações. A dupla é lembrada como uma das mais talentosas e autênticas do gênero, sendo referência para artistas que vieram depois, durante quando era dupla e também depois quando Daniel seguiu por carreira solo. Esta foi a história da dupla João Paulo e Daniel. Então vamos conferir agora sucessos da dupla.
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Talk Energia com Jorge Mateus em medida certa. Sabia que Jorge começou a cantar aos 15 anos em festas de família? Aqui no Brasil Sertanejo com Gabriel Vasconcelos, já pega aí Vale por 10 que vem com tudo.

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1: É isso aí! Bom dia, bom dia, bom dia! Tá no ar o seu café com notícia. Aqui a informação chega quentinha antes mesmo do primeiro gole. Para participar, 47992679038. Não esqueça de acompanhar também o nosso site e o nosso Instagram com as nossas notícias. Bora para a previsão do tempo, porque a previsão não tá boa. Então, o que a gente tem para hoje? Eu fiz um aparato aqui para vocês, tá? Para vocês entenderem a previsão do tempo de uma forma bem completa. Nós estamos com um ciclone bomba no oceano. E esse ciclone, ele está exatamente agora na região ali de Buenos Aires, Uruguai e Rio Grande do Sul. Então ele tem várias camadas. Ele tem chuva muito intensa, pouco intensa. E como esse ciclone, ele tá de encontro com uma outra corrente de ar, ele meio que tá preso entre o Rio Grande do Sul e o Uruguai, se é que vocês me entendem. E aí, ele tá tomando um pouquinho mais de força e ele tá seguindo para outra região do oceano. Porém, todavia, entretanto, o que acontece? Esse vento que tá segurando o ciclone, ele vai perdendo força. E aí, quando ele tá perdendo essa força, ele chega até Santa Catarina. Então, a previsão de sexta-feira, sábado e domingo é de chuva para Santa Catarina. Mas, Joyce, como é que vai ser isso? Meu Deus, é muita chuva? É pouca chuva? Então, conforme esse ciclone vai se dissipando, ele vai abrindo e aí vai tendo a chuva, a precipitação de chuva aqui para o nosso estado. Então, a partir de hoje, tá? Essas nuvens, elas vêm do Rio Grande do Sul, chegando aqui para a região de Santa Catarina. A gente tem previsão de 50 a 90 milímetros. Aonde que vai cair 90 milímetros? Não temos como saber, porque é conforme esse vento do ciclone é que a gente vai saber aonde vai cair a chuva. Então não tem como a gente dizer exatamente aonde vai cair essa chuva. Porém, o que eu tenho aqui para mim é o alerta de tempestade de grau moderado com perigo potencial. Quem emitiu foi o INMET, tá? Então, a gente tem aqui, com certeza, chuva de 20 a 30 milímetros e ventos até 50 km por hora. Alguns lugares chegando a 60, com queda de granizo. Não teremos queda de energia ou estragos e algumas coisas mais fortes. Mas a gente tem esse alerta severo que pega toda a região lá de Camaquã, que é uma região de plantação, vem subindo para Santa Catarina e fica até Curitiba, tá? Cerro Azul, essa região de Telemanco Borba, tá tudo com essa previsão, tá? De alerta. Então, não tem o que fazer agora, é a gente cuidar mesmo. Tem uma região aqui, a de Torres até Criciúma, que tá com um alerta severo. Por quê? Porque como o ciclone tá no oceano, ele pega esse cantinho ali de Torres, Araranguá, Criciúma e Tubarão, podendo chegar até Garopaba. A previsão de hoje é, a partir das 17 horas, essa chuva começar aqui em Blumenau e se estender amanhã, sexta-feira, durante o dia inteiro, chegando no sábado, também muita chuva, até umas 4 horas da tarde, depois dá uma pequena pausa e volta a chover aí no dia de domingo, o dia inteiro. Já na segunda-feira, teremos, depois das 6 horas da manhã, um tempo nublado, e aí meio-dia sai um solzinho e chegamos a 25 graus. Hoje a máxima será de 22, amanhã 19, sábado 19, domingo 21, segunda 25 e terça-feira que vem 28 graus. Esta é a nossa previsão do tempo. Bora de música, que hoje o programa tá bem indie rock. Tá ok?
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0: voltamos e um recadinho para vocês, lembrando de baixarem o Alerta Blue nos celulares de vocês. Se vocês quiserem receber o alerta da Defesa Civil, para cadastrar o número, você envia via SMS 40199 com o CEP da tua residência. Ali tu vai receber as informações e os alertas da Defesa Civil. Tá? De acordo com a Defesa Civil, os acumulados previstos para Blumenau variam de 70 a 90 milímetros por período, com a possibilidade de ainda mais pontos maiores, e o cenário traz risco moderado a alto para alagamentos, deslizamentos pontuais e elevação do nível do rio Itajaí-Açu. Ok? Esse é o recado para todo mundo ficar ligadinho aí. Agora é o momento da gente começar a se informar, baixar os aplicativos no celular e prestar atenção no que a Defesa Civil nos passa. Senai Blumenau abre inscrições para 8 cursos gratuitos de qualificação profissional. As capacitações incluem costura, soldagem, modelagem, Excel, informática, metrologia e desenho técnico. As vagas são destinadas a moradores de Blumenau com 18 anos ou mais. O Senai Blumenau está com as inscrições abertas para esses 8 cursos e as cargas horárias serão de 20 a 160 horas. Então, se você quiser fazer algum desses cursos, tem no período vespertino, das 13h30 às 17h30, costura básica, Excel, intermediário, informática básica, metrologia industrial, soldador. E no período noturno a gente tem Excel avançado, leitura e interpretação de desenho, modelista de roupas. E quem pode participar? Acima dos 18 anos, as inscrições são gratuitas e devem ser realizadas pelo formulário eletrônico. E você consegue achar isso na página do nosso queridíssimo blog do Jaime. Tem lá para vocês fazerem a inscrição, que eu acho muito pertinente e legal. Bora de música! Agora a gente vai ouvir Supla com Brothers of Brazil. I Hate the Beatles.
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1: Ação integrada de abordagem social percorre 4 bairros de Blumenau durante a madrugada. O trabalho ocorreu entre a noite de segunda para terça-feira e a madrugada desta terça-feira para quarta. Pessoas aceitaram o acolhimento, a Prefeitura de Blumenau realizou então essas diligências aí pelos bairros Garcia, Vostard, Vitoconder e Centro. Apesar da oferta dos serviços disponíveis na rede municipal, apenas 2 aceitaram o acolhimento. Durante a ação, as equipes percorreram pontos já acompanhados pelo município e locais com registros de permanência de pessoas em situação de rua. A cada abordagem são oferecidas alternativas como acolhimento, encaminhamento aos serviços socioassistenciais e apoio para o tratamento e reconstrução dos vínculos familiares. Vocês acham que isso funciona? Hã? Vocês acham? Não vai funcionar, delegado. Não vai. Sabe por quê? Porque esse pessoal que tá na rua recebe Bolsa Família. E eles já devem pro dono da biqueira. E o dono da biqueira tá com o cartão deles pra sacar já direto na Caixa Econômica o Bolsa Família deles. Então, assim, ó, não adianta. Eles não podem sair da rua. Porque se eles saírem da rua, o que vai acontecer? Esses caras vão atrás deles. Então, eu acho que é um ponto que a gente precisa pensar. É importante fazer o acompanhamento social dessas pessoas? É importante. Eu acredito que o Rafael Burgonovo esteja fazendo um excelente trabalho, né? Mas a gente tem que entender como é que funciona, né? E não adianta a gente querer internar essa pessoa, resgatar a família, fazer novos documentos, fazer isso tudo se essa pessoa tá devendo na biqueira e aí ela vai ter que voltar pra rua pra continuar comprando com esse cara, vai ter que fazer pequenos delitos pra, de repente, pagar essa pessoa. A coisa é... o buraco é mais embaixo, tá? Durante esse trabalho aí das equipes, também foi identificado um adolescente de 15 anos que possuía mandato de busca e apreensão em aberto por pichação de espaço público. A identificação ocorreu durante as abordagens realizadas na madrugada. Após a constatação do mandato, foram adotados os procedimentos previstos para o encaminhamento do adolescente. Triste, né? Para uma mãe, né? Bora de música!

Gandoia Paratleta e Técnica de Blumenau representarão o Brasil no Open Pan Americano de Atletismo para Surdos, no Equador. O evento contará com uma delegação nacional composta por 50 brasileiros, somando para-atletas e comissão técnica para as disputas do campeonato. Legal demais! O para-atleta, né, José Edielson e a técnica Marina Gang vão representar o Brasil no Pan Americano de Atletismo para Surdos. A competição internacional será realizada entre os dias 21 e 26 de agosto na cidade de Guayaquil, no Equador, e o torneio é considerado uma das principais etapas da modalidade. Que interessante, muito legal, hein? Vamos para os jogos? Vamos ver o que aconteceu na noite de ontem. Cruzeiro e Flamengo empataram pela Copa Libertadores. Palmeiras e Cerro Porteño também empataram em 1-1. A Copa Sul-Americana, o Bragantino perdeu do Atlético Minas Gerais. E hoje a gente tem Mirassol e LDU às 19 horas e também Rosário Central e Corinthians às 21h30. Isso pela Copa Libertadores. Depois a gente tem a Copa Sul-Americana, Santos e Macará, Vasco e Olímpia, Cienciano e Botafogo. Já que a gente está falando do Corinthians, nós vamos falar agora. Eu vou primeiro passar para vocês, não, mas a gente não vai ter nada de jogo para amanhã. Eu vou passar para vocês o 250 mil por mês que o Memphis depois.

0: jogo para amanhã. Eu vou passar para vocês o 250 mil por mês que o Memphis Depay ganhava do Corinthians numa cobertura de 900 metros quadrados, bancada pelo time. A morada fica no topo de um dos hotéis mais premiados do mundo e tem 900 metros quadrados distribuídos em 3 andares. Oficialmente livre no mercado, recebeu diversas regalias fora de campo e durante a passagem de quase 2 anos pelo Corinthians. Entre elas, essa luxuosa cobertura localizada em São Paulo, que o Timão chegou a bancar ao atacante holandês com custo mensal de 250 mil. Ai, gente. Ai, não. Eu não gostei disso, não, Corinthians. Pelo amor de Deus, 250 mil pro cara morar? Rapaz, o empreendimento tem suítes com diárias que podem custar 4 mil a 30 mil. É considerado o 24º melhor do mundo. No Brasil, o prédio fica abaixo apenas do Copacabana Palace, no Rio de Janeiro. Mas a luxuosa suíte é onde Memphis morava, aos custos do Corinthians, alugada somente mediante orçamento. A penthouse suíte fica no topo do edifício com 3 andares. Luxo, né? Luxo demais. Aqui eu tô vendo algumas fotos. Gente, assim, ó, piscina privativa com borda infinita. Coisa absurda, tá? Inclusive fotinhos dele dentro da piscina com o seu cachorro. É muito luxo, gente. É muito luxo. Ai, ai, ai, Corinthians. Podia estar investindo em outras coisas, né? Não no jogador com sua penthouse. Muito bem, ficamos por aqui. Vamos de música e próximo bloco a gente tem trânsito. A gente vai passar como está o trânsito da cidade nessa manhã fria e chuvosinha.
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0: Voltamos e vamos diretamente chamar Super Neri, que está nas ruas de Blumenau, para saber como é que tá o trânsito. Oi, Neri!
1: Muito bom dia para você, Joyce, para toda a nossa audiência. Hoje, quinta-feira, dia 13 de agosto de 2023, temperatura marcando 12 graus. A gente chega com informações do trânsito para você aqui no Café com Notícias. Você que está na região central da cidade, bastante trânsito intenso na rua 7 de setembro, Avenida Beira Rio, então muito cuidado, muita atenção redobrada você que anda por ali. Também na Via Expressa, ponto de congestionamento próximo a Ponta Marido, chegando ali na Paul Werner com a rua São Paulo, passando pelo Senai, até chegar próximo à Prefeitura, bastante trânsito nesse momento. Você que está na região do Bairro Fortaleza, congestionamento nas regiões das escolas, próximo aos colégios, também no Tribes, inclusive bastante trânsito também na Itopavazinha. Você que está circulando por ali, reduza a velocidade, ande no limite, não ultrapasse em locais proibidos, sempre respeite as leis de trânsito. Você que vem do Barra da Velha, congestionamento na General Osório, na Água Verde, e também na Jorge Lacerda, Caçadores, José Reuter, próxima escola e terminal, bastante movimentação nesta quinta-feira. A gente volta amanhã com mais informações do trânsito aqui no Café com Notícias. Abraço!
0: Muito bem, esse foi o Neri falando sobre o trânsito na cidade. E a gente vai falar agora sobre as inscrições abertas para as vagas temporárias de trabalho na 41ª Oktoberfest Blumenau. Os formulários são online e as vagas de caixa e atendente têm até o dia 4 de setembro para se inscrever neste formulário online. Nessa quarta-feira, dia 12, né? Começaram as inscrições para os interessados em trabalhar na maior festa alemã das Américas. E aí, a empresa responsável pela operação de bilheteria está selecionando os profissionais para atuar como caixa, caixa móvel e atendentes na Oktoberfest. E aí, se você quiser participar e entrar, né, para se inscrever, esse formulário está online lá no site da Vila Germânica e também da Secretaria de Turismo, tá? Então é só entrar lá para poder fazer sua inscrição. E ontem também o prefeito esteve no programa Pânico para falar sobre a Oktoberfest e teve muita, mas muita reclamação no vídeo que o prefeito publicou em suas redes sociais. Eu recebi inúmeras mensagens e vídeos da participação dele no programa Pânico e as pessoas meio que indignadas, porque a cidade não funciona, várias coisas por fazer e o prefeito viajando, fazendo propaganda da Oktoberfest, como se Blumenau estivesse um mar de rosas. O pessoal aí não tá gostando nada desse comportamento aí do prefeito Egídio Ferrari, que tem, parece que, brincado com a população de Blumenau, né? Estamos com obras paradas por causa das operações do GAECO, água barrenta nas torneiras, falta de ônibus, falta atendimento nos postos de saúde, atrasos nos postos de saúde. E ele tá vivendo no fantástico mundo de Bob. A gente não sabe aonde, né? Mas é isso aí. Bora de música. 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
1: Botamos uma música mais elétrica, mais agitadinha, para falar que Agir, o Ministério Público e o SAMAI avançam no acompanhamento das ações para melhoria do abastecimento de água em Blumenau. Ou seja, aquela CPI feita, né, lá na Câmara dos Vereadores, surtiu efeito. A Agência Intermunicipal de Regulação dos Serviços Públicos, a Agir, realizou nessa terça-feira a quarta reunião do grupo de trabalho, formado em conjunto com o Ministério Público de Santa Catarina e a SAMAI de Blumenau. E o encontro teve como foco o acompanhamento das ações que estão sendo planejadas e adotadas pela autarquia para melhorar o abastecimento de água. Ou seja, ou melhora, ou o cerco vai se fechar e o Ministério Público vai intervir. A reunião foi conduzida pela diretora-geral em exercício da Agir, Rafaela Guedes, e contou também com a participação do assessor parlamentar, o vereador Rodrigo Marchetti, durante essa sessão aí com o Ministério Público, Agir e SAMAI juntos. E a população de Blumenau fica muito feliz com isso, não é mesmo? E o prefeito Flávio Buzzi confirma a festa do imigrante e anuncia um formato mais enxuto diante do cenário climático para a festa. A prefeitura de Timbó mantém a realização da festa do imigrante entre os dias 9 e 12 de outubro de 2026, mas vai fazer mais enxuto, sem tanta propaganda, né? Para que, caso venha acontecer alguma coisa durante o mês de outubro, por causa do El Niño, eles consigam manter tudo em ordem. A prevenção não começa quando a chuva chega, diz o prefeito. A prevenção começa antes. Em Timbó, estamos desde maio trabalhando com as ações, antecipando, planejando e trabalhando para proteger nossa população. Olha a responsabilidade aí, minha gente. Gosto assim, quando é responsável. Não quando tá, né? Ai, ai, eu não posso falar tudo que eu penso. Bora de música!

Ouvimos Kings of Leon e agora a gente vai falar sobre aquele caso que aconteceu do trabalhador de muletas ser flagrado na Oktoberfest e acabar demitido aqui em Santa Catarina. O especialista explica que o trabalhador pode fazer durante o afastamento e quais as atitudes podem ser interpretadas como falta grave pela empresa em Gaspar. O caso do trabalhador de Gaspar, demitido por justa causa após ser flagrado dançando na Oktoberfest de Blumenau enquanto estava afastado por um acidente, levanta uma dúvida comum. O que o funcionário pode ou não pode fazer durante o período de atestado médico? Explica o advogado trabalhista. Olha aí, eu vou ajudar vocês, tá? Segundo o advogado Tiago Albuquerque, a decisão destaca os princípios de como dever de lealdade contratual e boa-fé durante o período de recuperação. Apenas 6 dias depois, o garoto foi visto trajado de Fritz dançando, erguendo as muletas na Oktober. Ai, gente, pediu, né? Pediu. E aí o advogado ressalta que o problema, no entanto, não está simplesmente no trabalhador ter ido ao local público. A aplicação da justa causa não decorre desse fato, o empregado estar no local público, mas sim na incompatibilidade entre a conduta praticada e a condição de saúde, orientação médica. Ou seja, ele tinha sofrido acidente de moto e estava lá, vestido de Fritz, pulando com as muletas para cima. Aí eu vos pergunto para você, caro ouvinte, por que que eu trago esse assunto? Eu trago esse assunto porque eu vou dar uma cutucada em alguém, né? No caso da vereadora de Blumenau, Silmara Miguel, que pegou 15 dias de atestado e foi para São Paulo para um retiro espiritual, será que não vale também justa causa? Eu acho que vale, hein? Porque ela tava bem serelepe pimpona lá em São Paulo, num retiro espiritual, cantando, dançando, fazendo rodopio. É, mas se ela tava doente, ela tinha que se preservar, né? Enquanto os colegas gravando vídeo, desejando plena recuperação, ela tava louvando lá em São Paulo. Eu acho que vale justa causa. O que vocês acham? Bora de música.

voltamos e voltamos para falar sobre um assunto polêmico. Um pastor e radialista foi condenado por incitar discurso homofóbico durante o programa ao vivo em Camboriú. O homem encorajou a população a não votar em candidatos LGBTQIA+. É tanto a sigla que eu até me confundo. Durante as eleições para Conselho Tutelar da cidade. Em Camboriú, o radialista foi condenado pelo juízo da vara criminal por proferir ofensas de cunho homofóbico durante um programa de rádio transmitido ao vivo. Eu falando sobre isso e literalmente morrendo de medo aqui. O homem fez um discurso pouco antes da eleição do Conselho Tutelar da cidade em 2023, orientando os ouvintes que não votassem nos candidatos LGBT. Na ocasião, o profissional defendeu que a população votasse em candidatos evangélicos e desaconselhou a escolha de pessoas com diferentes orientações sexuais e identidades de gênero. Segundo o Ministério Público de Santa Catarina, durante o programa, ele afirmou que os candidatos LGBT seriam incompatíveis com a função de conselheiro tutelar e poderiam agir contra os valores das famílias cristãs. Dei a notícia, saí correndo, tá, gente? Não que eu pense igual, mas eu tenho uma opinião. Vamos falar sobre o PL e a Juliana Zanatta. Processam o jornal Steiner Courier de Pomerode e obtêm

tudo que é ista. E aí, obviamente, que a deputada, juntamente com o Partido Liberal, entraram com um processo contra esse Instagram aqui, essa página aqui, que tem direcionamento mais voltado para a esquerda, né? Cara, é esquerdista. E tá aqui fazendo uma publicação dizendo que o relator, desembargador eleitoral Marcelo Carlin, e o Jefferson Gelezauskas foi intimado a não republicar nem promover nova divulgação do conteúdo impugnado sobre uma pena de multa diária de 5 mil, limitada inicialmente por 50 mil, por causa das publicações que este querido fez em referência à deputada Júlia Zanatta. Eu, sinceramente, eu acho que tá certo, gente. A liberdade de expressão a gente tem que ter, mas não é porque tu tem um canal no Instagram ou porque tu tenha qualquer coisa de notícia que tu possa pegar e chamar a pessoa de nazista, de homofóbica, disso, de aquilo, não. Tem que ser realmente uma coisa séria. Eu não posso xingar ninguém aqui. Eu tenho um Instagram chamado Joyce News, onde eu faço denúncias políticas, mas nem por isso eu ofendo pessoalmente as pessoas. Eu conto fatos, eu não ofendo pessoalmente. E também dou espaço para eles quando eles querem conversar. Mas você ofender, chamar a pessoa de nazista, de homofóbica, dizer que ela é racista, ou que por causa do arquinho da Oktoberfest ela tá querendo dizer isso e aquilo outro, não pode, gente, não pode. Ninguém tem esse direito de acusar uma outra pessoa do que ela não é, né? A pessoa pode acusar a Júlia Zanatta de ser loira, porque ela é, entendeu? Mas o restante não dá. E a gente tem que ter muito cuidado com isso. Infelizmente, as pessoas confundem aí o que pode e o que não pode. Mas vamos falar de um evento maravilhoso que vai acontecer na Nova Rússia. Recebe o primeiro roteiro gastronômico de inverno. E eu tô muito afim de ir. Começa hoje, dia 13/8, e vai até o dia 30, gente. Então, a ideia é que o público conheça diferentes pratos em cada local e aproveite as belezas da Nova Rússia. Cada estabelecimento vai oferecer um prato e um menu especial com preços promocionais. Participam dessa primeira edição o restaurante Permita Ser, o restaurante Maria Salete, a vinícola Casa Pavese e o Rancho do Ville e o Recanto Paraíso do Miguel e o Recanto Silvestre Bar e Restaurante. Então, sábados e domingos, o Permita Ser, das 11 às 15 horas. A Vinícola Pavese, de quarta a domingo, das 11 às 15 horas. Restaurante Maria Salete, sábados e domingos. Rancho do Ville, todos os dias, a partir das 8 horas, no mínimo, com 5 pessoas, tem que fazer reserva. E aí, o Alambique H, de segunda a sábado, durante a Semana das Nozes, das 9 às 13 e das 18 também, sábados das 9 às 14. E as conservas vive de segunda a sábado das 8 às 18. Então todos esses lugares vão estar participando e eu acho muito legal a gente presenciar, ainda mais ir nesse local aí que é muito mal visitado pela população blumenauense. Eu acho incrível essa ideia de fazer um turismo culinário, vinícola. Aproveitem, gente, aproveitem, porque a nossa cidade é maravilhosa e a gente precisa realmente aproveitar os lugares que ainda são meio desconhecidos pra gente. Bora de música e eu vou ficar por aqui, meu último bloco.

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6: Hoje na novela Joana Virgem, você acompanhando essa quarta, dia 12 de agosto, que graças à intervenção de Queiroz, Gabriel é transferido para o presídio e classificado como criminoso violento. Apesar de estar com apenas 6 meses de gestação, Joana entra em trabalho de parto para dar luz ao seu filho. Alguém na prisão tem prestígio, aliás, protegido a vida de Gabriel, mas apenas Camila sabe o verdadeiro motivo dessa proteção. Fique ligado, já já tem mais.
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4: Olá pessoal, bom dia!
5: Bom dia!
4: Já cheguei na edição do programa Adrenalina de hoje com Jonatas Gonçalves. Sejam todos muito bem-vindos à edição do nosso programa, que é audiência e sucesso em todo o Brasil. Muito obrigado pelas mais diferentes emissoras afiliadas retransmitindo a gente nas regiões Norte, Nordeste, Centro-Oeste, Sudeste e Sul do Brasil, capitais, regiões metropolitanas, litoral, interior e divisa dos estados também. A gente está presente em várias rádios em todo o Brasil e fora do Brasil também. Bom dia, good morning, buenos dias, bom dia, bom roedro, beultra. Bom dia pra você que está curtindo o nosso programa, porque aqui nasce alegria, aqui brota sucesso e aqui sai muitas felicidades todo dia.

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0: 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Bom dia. Bom dia.

Um pagodinho pra curtir, aquele gingado pra quem tem samba no pé. Oba Oba Samba House com Lucas Luco. Moleque danado.

0: Brasil, eu tô dentro. Muito mais músicas que a gente tá dentro com muito sucesso, com muito gingado, pra quem tem samba no pé, hein? A gente ama curtir uma boa música, sertanejo, pagodinho, nacional, internacional. A gente curte um forrozinho, a gente gosta de tudo. A gente é apaixonado por você, viu? Obrigado pelo carinho, pela audiência de todo dia. Bom, a gente vai pro intervalo, daqui a pouco continua, você vai ficar comigo, né? Dá tempo de tomar uma, dá tempo de fazer o número um, daqui a pouco a gente continua, tá?
1: 8:25.
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5: Hoje na novela Nobreza do Amor, Virgínia se surpreende ao saber que Alica é uma princesa e promete a Sebastião que lhe dará a sua recompensa. Sebastião confidencia a Onildo que dormiu com Virgínia. Gendal anuncia que seu casamento com Alica

0: Compensa, Sebastião confidencia a Onildo que dormiu com Virgínia. Gendal anuncia que seu casamento com Alica foi anulado e Binta comemora. Kênia se desespera, aliás, se desespera nos braços de Chinua. Omar chega para o jantar oferecido por Graça e Casemiro.
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2: Jorge Henrique Rodrigo, bebo, bebo e ligo. Vamos cantar essa?

0: Joris, Henrique, Rodrigo, bebo, bebo e ligo. Tá gostoso, né? Eu sei que tá gostoso. Depois do intervalo a gente vai curtir mais, hein?
1: 8:44.
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3: Hoje, nessa quarta, dia 12 de agosto, em Coração Acelerado. Vale ressaltar para você que o capítulo de hoje não será divulgado, tá bom? Então, portanto, hoje, dia 12 de agosto, quarta-feira, a emissora não divulgou, até mesmo porque a novela já está aí na sua reta final, tá? Mas eu volto já já com o resumo da sua novela Quem Ama Cuida. Fica aí.
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0: sertanejo que você quer. Agora tem Hugo, Pena e Gabriel. Você lembra dessa? Mala Pronta.
1: Você passou da conta.

0: Diogo Pena e Gabriel. Mala pronta. A gente vai pro intervalo daqui a pouco, tem muito mais músicas.
1: 9:02. 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
3: Ok, estamos de volta e hoje nessa quarta, dia 12 de agosto, você acompanha aí na novela Quem Ama Cuida, capítulo imperdível de hoje. Elisa interrompe o clima entre Pedro e Adriana. Edivaldo registra Pilar observando Yuri desfilar em trajes de banho. Francesca aparece para Toniel e afirma que o anel de Arthur está na casa do ex-patrão. Brigitte acusa Bia de não cuidar direito da filha e Ademir reflete sobre a ideia de Carmita de se hospedar em sua casa para conviver com Pedro. Esse foi o resumo de hoje. Amanhã tem mais. Até lá. Tchau, tchau.
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0: Vai tocar agora o seu pedido, o seu sucesso, sua música favorita com Jonatas Gonçalves. É o Adrenalina pra você. Bom dia.

0: Boa noite, Uberlândia! Faz barulho aí, Uberlândia, que eu quero ouvir!
1: Que coisa linda, galera!
0: Obrigado!
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3: Matheus Fernandes.
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Obrigado, gente. 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
1: 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Ah, esse toquinho, essa introdução. Nando Reis, pra você guardei o amor que eu tinha pra você. Lembra?

0: dos anos 2000, Nando Reis, pra você guardei o amor. Tudo de bom pra você ouvindo a gente, em casa, no carro, no trabalho, no celular, na internet, pelo aplicativo, pelo dial, pelo site, pelo Rádios Nets. Muito obrigado pela audiência, pelo carinho de todos os dias. É o melhor da música no seu dia a dia. E essa daqui, fechando com Nando Reis, pra você guardei o amor, hein? Depois do intervalo, tem muito mais músicas do seu artista predileto, do jeito que você gosta, aqui na programação. Fique na sintonia.
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3: 9:24.
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3: Tá na hora, edição do Sequência Especial do Ouvinte, e hoje trazendo três grandes sucessos pop internacionais, músicas do seu artista predileto que se destacaram lá nos anos 2000. A gente separou pra edição do Seleção Musical do Ouvinte de hoje três músicas pop, sendo uma feminina, outra masculina e outra feminina também na terceira. Vou tocar um pedacinho de três, a que você mais curte e vota. Se ela for a mais votada, ela toca inteira no próximo bloco. Começa!
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3: A gente abre com Adele, Send My Lover to All Lover. Você lembra dessa?

0: Essa daí é a primeira música, som de Adele, Send My Lover to Alany Lover. E aí, você curtiu essa música? A Adele tem uma das vozes mais lindas do mundo, né? Apesar das paradas, idas e voltas na carreira, quando ela volta, ela sempre traz um grande sucesso bombástico dela pra todo mundo. Bom, essa daqui é a primeira, tá gostando? Vota, vamos conhecer a segunda.
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0: Vamos viajar lá no início dos anos 2000. Aí com do cantor de Don't Matter, segunda, na seleção musical do ouvinte.

0: Essa daí é a segunda música, Akon, Don't Matter. E aí, você curtiu? Akon tem uma voz linda, show, hein? E aí, curtiu? Gostou? Vai querer ouvir esse som inteiro? Gostoso ouvir Akon, né? É o melhor do pop internacional dos anos 2000. Próxima, Next Music.
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0: Ali perto do final dos anos 2000, início dos anos de 2010, Alice Case, No One.

0: Sucesso no seu dia a dia, Alice Keys com No One. Ah, essa música é tão gostosa, né? Ela é ali do ano de 2006 para 2007. Alice Keys lançava com No One. Essa música tocou muito. Além daquela Girls on Fire, também dela. E aí, curtiu? Corre e vota nela!
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0: Ouvimos três grandes sucessos pop internacionais lá dos anos 2000. Primeira música, Adele com Send My Lover to All Any Lover. Segunda, Akon com Don't Matter. E a terceira e última de Alice Keys, No One. Uma das três vai tocar inteira. Capricha no voto. Se a sua música for a mais votada aqui no WhatsApp da rádio, te prometo que ela toca inteira. Combinado? Depois do intervalo, vamos conhecer a vencedora do dia. Segura aí.
2: 9 horas e 41 minutos.
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4: Em um intervalo de quase 2 horas e com o apoio do governo federal, o Congresso Nacional deu aval a um projeto que pode extrapolar o teto de gastos em até 7,5 bilhões de reais em 2026. Segundo o substitutivo do PL, Projeto de Lei Complementar dos combustíveis. O governo poderá deixar parte das despesas com projetos estratégicos de defesa nacional fora do teto de gastos e também da meta de resultado primário.
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2: E a vencedora da Seleção Musical do Ouvinte, início dos anos 2000, o rapper pop international Akon com Don't Matter. Vencedora de hoje. Obrigado.

0: Muito obrigado. Obrigado, BC. Obrigado, Camboriú.
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Um degrau na escada. Esse aqui é um modão regravado com Leonardo e Eduardo Costa. Um degrau na escada. É modão, é sucesso. Claro que a gente toca.

0: Leonardo com Eduardo Costa, um degrau na escada. Gostou? Já já tem muito mais.
1: 10 horas e 4 minutos.
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4: O presidente Luiz Inácio Lula da Silva, do PT, e presidente do Senado, Davi Alcolumbre, do União, ensaiaram, portanto, ontem, quarta-feira, dia 12, em Brasília, um acordo com alto potencial de impacto na política brasileira pelos próximos anos. Esse acordo tem como premissa que Lula fique na presidência da República até 31 de dezembro de 2030 e Alcolumbre fique como presidente do Senado até 1º de fevereiro de 2029. Como o futuro é muito distante, o submetido a variações de nem Lula nem Alcolumbre controlam, como, por exemplo, a Polícia Federal, era preciso também incluir nesse acordo algo para já.
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0: beijo. Bobeia pra ver o que faço estrago. Fernando e Sorocaba na programação. Depois do intervalo tem muito mais, viu?
1: 10 horas e 28 minutos.
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3: Campanha de Flávio Bolsonaro aguarda TSE para definir o uso de imagem de Bolsonaro. Corte Eleitoral deve buscar consenso para vetar deepfake, mas imagens de arquivo não devem ser proibidas. O acordo deve ser, portanto, definido durante a reunião marcada para hoje, quinta-feira, dia 13. A companhia da campanha de Flávio Bolsonaro, candidato do PL à presidência, aguarda uma definição do TSE, Tribunal Superior Eleitoral, para decidir o formato e como explorar a imagem de Jair Bolsonaro na propaganda eleitoral. Na corte, a tendência é vetar o uso de deepfakes, mas não impor restrições a vídeos e fotos de arquivos.
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3: Nota fiscal. Exija sempre a nota fiscal e guarde-a. Ela é a prova do lugar e da data em que você comprou o produto. Se tiver algum defeito, é o único jeito de provar que o produto foi comprado naquele estabelecimento comercial e naquela data.
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0: arroba canal do ouvinte, participa, peça sua música, faça um story, marca a gente também. O programa continua. Bom dia.
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0: Hugo Pena e Gabriel, um dos melhores cantores sertanejos do Brasil. Tô nem aí pra você.
1: Tô nem aí pra você.
0: Intervalo, daqui a pouco tem muito mais músicas na nossa rádio. Fique na sintonia.
2: 10 horas e 48 minutos.
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8: A CNN Tarcísio fala sobre segurança, Sabesp, Flávio e taxa das blusinhas. A sabatina com o chefe do Executivo Paulista foi a segunda da CNN Brasil com candidatos aos governos estaduais. Portanto, ontem, quarta-feira, dia 12, contou, portanto, a CNN na sua série de entrevista com candidatos aos governos estaduais. O sabatinado desta noite, inclusive, foi o governador de São Paulo, Tarcísio de Freitas, do Republicanos, candidato à reeleição. Esta foi a segunda entrevista da série. A última segunda-feira, dia 9, a CNN entrevistou o ex-ministro da Fazenda, Fernando Haddad, candidato do PT, Partido dos Trabalhadores, ao Palácio dos Bandeirantes.
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0: Vai tocar agora. Oi, que bom em fazer parte da sua manhã com mais um sucesso pra você. A Rádio da Alegria, da família de sucesso e de boas músicas no Adrenalina. Bom dia!
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0: De Paulo e Paulino é uma dupla sertaneja brasileira conhecida por suas músicas românticas e sertanejo de raiz. Naturais de Lagoa Formosa, Minas Gerais, os irmãos começaram a cantar juntos ainda jovens, influenciados pela música caipira e pela vida no interior. A dupla iniciou sua trajetória musical na década do ano de 1970, cantando em feiras, rádios e pequenos eventos. Em 1973, gravaram seu primeiro disco e, desde então, começaram a conquistar espaço no cenário sertanejo com um estilo de mistura romântica e de tradição. De Paulo e Paulino alcançaram grande reconhecimento com músicas que se tornaram clássicos do sertanejo.

a dupla se destaca pela harmonia vocal impecável e pela combinação de violões e arranjos simples, que remetem ao sertanejo tradicional. Suas letras geralmente falam de amor, saudade e relações humanas, cativando públicos de todas as idades. Com mais de 50 anos de carreira, De Paulo e Paulino seguem como referências no sertanejo. Suas músicas continuam emocionando gerações e a dupla permanece ativa, realizando shows e lançando novos trabalhos. De Paulo e Paulino são celebrados como ícones do sertanejo romântico e de raiz, mantendo viva a essência da música sertaneja e conquistando novos fãs ao longo do tempo. E no História de Vida de hoje, vamos conferir sucessos da dupla de Paulo e Paulino. 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

0: ruim demais, né?
1: Vamos, Marcelo.
0: Luiz aí, Maurílio. E Zé Neto e Cristiano. Que é isso?
2: Sextou com S de saudade.

0: coisa boa.
1: Obrigada, gente.
0: Obrigado, lindo. Obrigado.
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0: Faz o L, senhor.
1: Caio, Breno, tamo junto.
2: Gente,
1: respeita essa dupla, compadre.
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0: coisa linda! Eu bati palma porque eu achei maravilhoso.
1: Que lindo!
0: Que coisa linda, né?
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0: Isso é safadão! Cheirinho de hit, hein?
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1: Opa, estamos chegando com mais um programa Linha do Tempo, eu sou o BJ e é um prazer, uma alegria imensa estar com você e ter a sua audiência onde quer que você esteja. Obrigado, viu, pela sua companhia, pela sua sintonia. Vamos começar o programa de hoje? Já tá tudo pronto aí, então vamos com as primeiras músicas no programa Linha do Tempo de hoje.
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0: Guilherme Santiago.
1: Que demais! Toca mais uma na linha.

0: tudo, isso é churrasco que eu tô gostando.
1: Faz barulho aí, isso é churrasco!
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0: Fazer barulho!
1: Pra vocês.
0: Muito obrigado.
2: A gente para mais uma vez bem rapidinho, só pra ir ali e voltar. Um pela outro cá, beleza? Já já estamos de volta com mais emoção no seu rádio.
3: Meio-dia e 31 minutos.
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2: De volta, junto com você no programa Linha do Tempo. E aí, tudo bem? Como é que tá o seu dia? Como é que estão as coisas por aí? Você tá tranquilo? Tá de boa? Tá conosco? Tá ouvindo a rádio, né? Isso que é bom, né? Rádio faz realmente bem pra gente. E as músicas nos embalam nos melhores momentos. Vamos nessa, continuando com o programa Linha do Tempo.

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1: Aê! Kevin e RD em mais um hit. Eu, hein? 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

0: Mais uma paradinha rápida e daqui a pouquinho tem mais emoção pra você no programa Linha do Tempo.
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2: uma hora e três minutos.
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Você está ouvindo do Tempo. Bom demais estar com você por aqui. Aí, está gostando? Está em casa, está no trabalho, onde quer que você esteja, está curtindo? Programa Linha do Tempo com o BJ, aqui na sua rádio, com muito mais música legal para você curtir.

0: Linda demais!
1: Você lembra desta?
2: Atenção.

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0: Bate comigo, vai.
1: Tá bom demais.
2: Chamada de vídeo.
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0: A já tradicional paradinha acontece pra gente ir ali faturar um pouquinho, não é? Que é importante pra empresa. E já já a gente continua. Mais música e emoção daqui a pouquinho pra você.
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3: 1 hora e 33 minutos.
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5: O som que te embala, a música que te agrada, é aqui no programa Linha do Tempo. Pode aumentar o volume que essas próximas aí são sensacionais. Vamos ouvir.
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2: Toca a Raul, vai.

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1: Oi, meus amores! Tá no ar o programa mais gostoso da sua tarde. Eu sou Ellen Palacios, a loira charmosa do rádio, e chegando com o melhor da música. Sertanejo, pagode, pop, os sucessos do momento e as músicas que marcaram história. Fica comigo, porque começou o Show da Tarde!

0: Daqui a pouco tem mais música boa. Não troca de estação, porque eu volto já já com mais alegria.
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2: 2:33.
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0: Boa tarde! Tô de volta! Bora continuar com o nosso Show da Tarde!

0: foto. 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

0: Salva de palmas, Murilo Huck.
1: Obrigado, Goiânia.
0: Que pancada, bebê.
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2: 2:53.
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0: Palácios voltou e o show da tarde continua.

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3: 3:13.
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1: Valeu demais, obrigado. Isso.
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Você pediu, tá tocando. Aqui é assim. Música boa, energia boa e uma companhia melhor ainda. Sou eu, a sua loira charmosa do rádio, no show.

0: Murilo Huck,
1: muito barulho, Pantaleza!
2: Não sai daí, daqui a pouco tem mais energia e diversão.
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4: 3 horas e 37 minutos.
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0: Tá no batidão!
1: E Guilherme Benu! Obrigado, gente.
0: Obrigado, gente. Que
2: senhoras
0: coisa
2: e senhores, uma salva de palmas para Guilherme Benuto.
3: Muito obrigado.
4: Boa tarde.
0: Tchau, amor. Ao vivo para vocês.

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2: Tá valendo a votação pelo WhatsApp. A primeira concorrente do Seleção Musical do Ouvinte. Toca agora.

0: Cássio Velho.
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2: A disputa tá só começando. Primeira música já rolou. Vamos de segunda. Qual você prefere? Um ou dois?

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1: Está no ar a terceira música do Seleção Musical do Ouvinte. Vote agora!

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2: Foram 3 sucessos na disputa de hoje. Vote agora. 1, 2 ou 3. A vencedora toca inteira depois do intervalo.
3: 4 horas e 2 minutos.
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0: E tem mais sucesso vindo aí. Aqui é assim, música boa, todo dia, toda tarde.
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0: Todas concorreram, mas só uma venceu. Você escolheu e ela toca completa agora.

Foi demais! Mais uma edição do Seleção Musical do Ouvinte chega ao fim. Até a próxima!

0: quiser. 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

0: Alô, meus amores! Um beijão especial pra você que tá ligadinho com a gente pelo Rádio FM, pelo site ou pelo aplicativo da nossa rádio. Aqui é Ellen Palacios, a loira charmosa do rádio, te fazendo companhia nessa tarde deliciosa.
1: Tá gostando? 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
2: show. 4 horas e 26 minutos.
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Essa tocou direto no coração, né? Fica por aqui que tem muito mais. É o Show da Tarde comigo, a sua loira charmosa, aqui na sua rádio.

0: Pausa rápida, viu? Só pra tomar uma aguinha e já volto com mais sucessos. Não sai daí, é o Show da Tarde com a sua loira charmosa do rádio aqui na sua rádio.
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2: 4:49.
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0: 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Teremos tempo fechado. 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

0: Tome já está no ar. 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Peixe, peixe, peixe.
1: E o meu abraço por trás especial de hoje vai pra Zelda, essa vândala linda. Sinta-se abraçada por trás.
2: Oh.

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Olá, e aí, como é que tá esse finalzinho de tarde? Ótima tarde pra todo mundo, muito prazer, o meu nome é Ramos Neto. Tô chegando de bem com a vida pra apresentar mais um fim de tarde. Será que a música que você pediu hoje vai tocar aqui? Será que ela vai estar entre as mais pedidas do dia? Deixa eu agradecer você que participou durante todo o dia, pelo WhatsApp, pelo telefone, pelas redes sociais. Toca minha música, toca essa, toca aquela. A partir de agora, tá no ar o fim de tarde. E a gente só toca o filé da nossa programação, só as mais pedidas. Vambora começar o nosso programa de hoje.

0: Bem, amigos, daqui a pouquinho a gente continua com essa festa linda do rádio, tocando as mais pedidas da nossa programação no dia de hoje. Já já a gente volta com o seu fim de tarde.
1: 5 horas e 21 minutos.
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6: A Amazon Games está recuando do mercado de MMOs e vai devolver a operação ocidental de 2 de seus principais jogos aos estúdios responsáveis por eles. Throne and Liberty voltará para a NC e a First Spark Games no quarto trimestre de 2026, enquanto Lost Ark passará novamente para a Smilegate no início de 2027. Apesar da mudança, a transição deve causar pouco impacto para os jogadores. Em Throne and Liberty, personagens, progresso, inventário, servidores e acesso às plataformas serão mantidos, enquanto Lost Ark também preservará contas, personagens, itens, compras e saldo. A decisão representa principalmente uma mudança de estratégia da Amazon, que reduz sua atuação direta em jogos de serviço após anos investindo no segmento de MMOs.
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0: 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Opa, Lelê, tamo de volta com o fim de tarde, tocando as mais pedidas do dia.

0: uma música mais bonita do que a outra. Só tem as mais pedidas desfilando aqui no nosso fim de tarde, que continua já já pra você.
1: 5:39.
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5: A Estátua da Liberdade foi originalmente enviada em pedaços para os Estados Unidos.

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2: Essa também foi uma das mais votadas aqui no dia de hoje, no seu fim de tarde.

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0: bem, amigos, terminamos aqui mais um fim de tarde. Eu sou o Ramos Neto, tô batendo em retirada, mas antes de ir embora, quero deixar o meu muito obrigado a você que participou, você que pediu seu som durante todo o dia. Obrigado de coração, vocês contribuíram demais com a nossa programação e eu espero que o seu som tenha desfilado por aqui. Se não passou hoje, passa no nosso próximo fim de tarde. Participem, continuem pedindo o seu som aqui na nossa programação e deixando o fim de tarde ainda mais colorido, cheio de música bacana. Fiquem com Deus, obrigado pela audiência, pela companhia. Eu sou o Ramos Neto e em nome de toda a equipe desejo para você uma boa noite. Até o próximo programa, até o próximo fim de tarde. Tchau, pessoal.
1: 5:05.
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Pela audiência incrível, sempre estamos aqui levando o que há de melhor nessa quinta-feira especial. Vai ser demais, hein, pessoal? Com o melhor das bandas do Sul pra você, Bandas e Companhia. Confira! Música.

0: Que beleza!
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0: É isso aí! Então vamos lá!

Ó, Rio Grande, compadre, vem! Neste compasso galponeiro balanço, reminiscência versus churros no ar. Quero ver!

Quem gostou faz barulho, quem gostou faz barulho aí. Levanta a mão quem gosta de cavalo, compadre. Ei, a gauchada da serra, o serrano é um grande montador por excelência. Então, pra quem gosta aí, compadre, de cavalo, aqui vai, Liberdade Chucra.

0: aí, tá gostando da nossa programação? Espero que sim, ó. Daqui a pouco eu estou de volta com mais Bandas e Companhia. Não saia daí! 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
0: De volta aqui com Nando Pinheiro, no programa que você já sabe, já conhece e curte, Bandas e Companhia, porque aqui a música não para. 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
4: Nós que gravamos, Rosto Desmaquiado.

0: E aí, tá gostando da nossa programação? Espero que sim, ó. Daqui a pouco eu estou de volta com mais Bandas e Companhia. Não saia daí! 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
1: 6:36.
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0: É muito bom ter você na sua rádio preferida. Bandas e Companhia, com a apresentação de Nando Pinheiro. Aumenta o volume porque tem mais, tem muito mais sucessos pra você. Bandas.

0: aí, tá gostando da nossa programação? Espero que sim, ó. Daqui a pouco eu estou de volta com mais Bandas e Companhia. Não saia daí! 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
1: 6:52.
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0: Volta, Nando Pinheiro. A música não para. Vamos tocar já na sequência mais grandes sucessos, porque você está junto comigo em Bandas e Companhia.

0: Obrigado, gente. E aí, tá gostando da nossa programação? Espero que sim, ó. Daqui a pouco eu estou de volta com mais Bandas e Companhia. Não saia daí! 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
1: 7 horas e 11 minutos.
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0: Bandas e Companhia, tocando o que há de melhor pra você. De volta aqui, Nando Pinheiro. Vem que tem músicas de bandas, vem que tem as melhores da regionalidade do sul do Brasil. Bandas e Companhia, vamos conferir as próximas músicas.

0: curtindo a nossa programação Bandas e Companhia com a apresentação de Nando Pinheiro. Deixa eu tomar uma aguinha ali, é coisa rápida. Daqui a pouco eu volto trazendo só as melhores. Bandas e Companhia. 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
1: 7:28.
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0: Bandas e Companhia, tocando o que há de melhor pra você. De volta aqui, Nando Pinheiro. Vem que tem músicas de bandas, vem que tem as melhores da regionalidade do sul do Brasil. Bandas e Companhia, vamos conferir as próximas músicas.

0: As bandeirinhas pra cima aí.
1: Mais forte, moçada.
0: Cadê as bandeiras do Rio Grande?

0: Somente as melhores. Fica ligado que daqui a pouco eu volto com muito mais sucessos aqui. Banda e Companhia. 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
1: 7:46.
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1: Salve, salve pra todo mundo, começando mais um programa 120 minutos. Eu sou o Ramos Neto e vou te fazer companhia a partir de agora com muita música bacana pra gente desfilar por aqui nessa programação gostosa. 120 minutos é um programa recheado de clássicos da música brasileira que começa a partir de agora.

0: Você está conferindo comigo o programa 120 Minutos, que toca clássicos da nossa música nacional dos anos 2000 a 2020. E daqui a pouquinho a gente continua só com o filé da nossa programação musical.
1: 8 horas e 53 minutos.
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0: Bem, amigos, voltamos com o programa 120 minutos. E a gente segue daqui, tocando muito clássico gostoso de se escutar. Vamos continuar.
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